0: imágenes religiosas. Santería Paulista está al costado del Estadio 3 de Febrero, muy cerca ahí de nuestro consultorio. También está en el kilómetro 7, en San Lorenzo y en Luque. Próximamente creo que Encarnación o Santa Rita están buscando ahí un lugar para montar su próxima sucursal de Santería Paulista. 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